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0: Boa noite, são 2 horas.
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0: Boa noite, são 3 horas.
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0: Boa noite, são 4 horas.
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0: Parece que finalmente conseguiste quebrar o ciclo. 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

0: Bom dia, são 6 horas.
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0: 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Bom dia, são 8 horas.
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0: Bom dia, são 9 horas.
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Bom dia, são 10 horas. 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

notícias na Rádio Covilhã. Fundão vai receber o início da 20ª volta a Portugal em bicicleta de júniores, que irá decorrer entre 27 e 30 de agosto. A primeira etapa é já esta quinta-feira, dia 27, e vai ligar o Fundão a Penamacores, com início marcado para às 15, na Rua Padre Doutor José Mendes Gil. Irá passar no Conselho do Fundão pelas localidades de Pero Viseu às 15h23, na Capinha às 15h35, na Póvoa Palhaça às 15h59 e na Mata da Rainha às 16h07. E o movimento Comunidade com Força acusa o executivo da Junta de Freguesia de Póvoa de Ataleia e Ataleia do Campo de cometer irregularidades orçamentais, dado que o orçamento para 2026 foi aprovado por uma Assembleia que já tinha terminado o mandato. Em comunicado, o movimento revela que nessa data a Assembleia já não correspondia ao órgão legitimamente constituído para o novo mandato e refira-se ainda que o orçamento tinha sido aprovado por um executivo constituído igualmente de forma irregular. Digo ainda que a Universidade Politécnica de Castelo Branco recebe 630 novos estudantes e reforça a procura em cursos de saúde, educação, artes, gestão, ciências agrárias e tecnologia. A UPCB registrou 630 estudantes colocados nesta primeira fase do Concurso Nacional de Acesso ao Ensino Superior, mais 140 que em 2025. E a versão final do regulamento do Banco Social de Penamacor foi aprovada por unanimidade na reunião de Câmara do dia 21 de agosto e será submetida à apreciação da Assembleia Municipal. De acordo com nota enviada, o Banco Social constitui um instrumento de proximidade destinado à recolha, à gestão e à distribuição de bens essenciais, designadamente têxteis, vestuário, calçado, mobiliário, equipamentos domésticos e eletrodomésticos. E a terminar, digo-lhe que o Estrela Geoparque Mundial da Unesco promove mais uma edição da caminhada interpretada Conhecer a Estrela, no dia 29 de agosto, em Ceia. A caminhada tem início pelas 17, em Sameice, na Igreja Matriz, passando por vários pontos de interesse. Lembrar que esta atividade é gratuita, no entanto, é necessário proceder à sua inscrição. Por hoje é tudo, foram estas as notícias. Tenha a continuação de um excelente dia.

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1: Bom dia, está a começar mais uma manhã aqui na sua rádio. Eu sou Inês Pombinho e vou estar consigo até às 12, aqui à boa disposição, boa música para lhe fazer companhia e várias sugestões de formas de aproveitar estes últimos dias do mês de agosto. E vamos começar com música, vamos ouvir I Like Me Better de Love.

Acabámos de ouvir a música 13 Mulheres dos Expensive Soul. Passam agora 19 minutos das 10 e está na altura de espreitarmos as previsões do estado de tempo para hoje. Segundo as previsões do Instituto Português do Mar e da Atmosfera, depois de vários dias marcados pelo calor intenso, o tempo vai apresentar alguma instabilidade, com possibilidade de chuva e trovoadas na região. Quanto às temperaturas, também descem significativamente e, portanto, prevê-se que na Covilhã as temperaturas, as máximas rondem os 26 graus e 15 graus de mínimas, no Fundão 26 graus de máximas e 15 graus de mínimas, em Penamacor 25 graus de máxima e 15 graus de mínima, em Belmonte 24 graus de máximas e 15 graus de mínimas e nas Penhas da Saúde 15 graus de máximas e 10 de mínimas. E fica também o conselho para este dia: se vai sair de casa, não se esqueça de ir preparado para esta mudança de estado de tempo. Tenha guarda-chuva por perto e, em caso de trovoada, redobre os cuidados. Vamos continuar com mais música aqui na nossa manhã. Vamos ouvir agora Golden Hour a tocar.

Mercy de Shawn Mendes a passar aqui na sua manhã. Chegámos agora a meio da primeira parte deste programa, são agora 10h30 e muita atenção. Esta é a última semana para votar na sua praia fluvial favorita e há 7 praias fluviais do Concelho da Covilhã neste concurso. As zonas balneares do Concelho da Covilhã estão em destaque no Guia das Praias Fluviais e podem ser escolhidas entre as melhores praias fluviais do interior do país. E aqui começa a parte importante. A votação está a decorrer até 31 de agosto, ou seja, até segunda-feira, e podes votar em três praias diferentes. Portanto, se não consegues escolher só uma, não precisa. Estão a concurso a zona de lazer de Sobral de São Miguel, as zonas balneares de Verdelhos, Oronte, Paúl, Cortes do Meio e Vila do Carvalho, e ainda a praia fluvial de Unhais da Serra. Por isso, se tem uma favorita, ou melhor, três, esta é a altura de ajudar a pôr as praias da nossa região em destaque. A votação é feita online em www.praiasfluviais.pt. Já sabe, escolha a sua praia favorita, deixe o seu voto e ajuda a pôr a nossa região no mapa. E enquanto isso, nós continuamos por aqui com mais música. Agora, Afonso Brás e Luís Trigaceiro com a música Verão. Vamos ouvir.

Faltam agora 20 minutos para as 11 e acabámos de ouvir o nosso amor de Soraya Ramos e Kalema, com os Kalema, aliás. E se ainda está à procura de um programa para este fim de semana, aqui fica uma sugestão. A nona edição do Verão no Centro Histórico está a chegar ao fim e, como já é a tradição, termina com um talento local. Filipa Bidarra, covilhanense, é cantora, compositora e atriz de teatro musical e vai subir ao palco do Jardim Público no próximo dia 28 de agosto para um concerto de pop alternativo. A artista lançou recentemente o single Therapy Mode, tema que dá nome ao seu primeiro EP, com um lançamento previsto para outubro. Em palco vai apresentar temas originais e algumas versões do universo pop num espetáculo que passa por temas como a identidade, as relações, a memória e o crescimento pessoal. O concerto acontece depois da visita guiada encenada, com início marcado para as 21h30 e promete ser uma forma especial de encerrar mais uma edição do Verão no Centro Histórico. Por isso já sabe, dia 28 de agosto, sexta-feira, no Jardim Público da Covilhã, há música, há talento local e há Filipa Bidarra para fechar esta edição com o chave de ouro. E por isso vamos já ouvir um bocadinho do que é esta artista aqui neste nosso programa de hoje. Vamos ouvir Filipa Bidarra com a música Voltar.

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0: Bom dia, são 11 horas.
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8: E estamos de volta aqui para a segunda parte do nosso programa de hoje. Eu sou Inês Pombinha e vou ficar consigo até às 12. Vamos começar esta segunda hora com boa música. É uma nova música, foi lançada muito recentemente. Vamos ouvir Saudade é Casa, de Mike Apollo.

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Ah, sim, Fai de Ed Sheeran a passar aqui na nossa manhã. Passam agora cerca de 19 minutos das 11. E se gosta de pintura, esta próxima sugestão é para si. Durante o mês de setembro, a Junta de Freguesia da Boa Dobra recebe a exposição coletiva Conviver com Arte, que reúne trabalhos realizados no ateliê do Centro Comunitário da Lâmpada. São seis artistas: Ana Carvalho, Arlete Castela, Fernanda Costa, Irene Ribeiro, Isabel da Costa e Odete Mendes, que apresentam diferentes formas de olhar e interpretar a pintura numa mostra coordenada pela artista plástica Rosalina Cruz. A exposição pode ser visitada de 1 a 30 de setembro, de segunda a sexta-feira, durante o horário do expediente, e a entrada é livre. Por isso, se passar pela Boa Dobra durante o mês de setembro, já sabe, pare um bocadinho, entre e deixe-se inspirar pela arte. É a exposição Conviver com Arte na Junta de Freguesia da Boa Dobra. Por aqui continuamos com música nesta nossa manhã e vamos agora ouvir Sou Grande no Amor, de Chico da Tina.

já estou com os da Máquina, sua rádio nesta manhã de terça-feira, uma manhã um pouquinho mais cinzenta. Chegamos agora a meio da segunda e última parte deste programa e deixe-me dizer-lhe que mais de 500 pessoas já deram o seu contributo para um objetivo da Covilhã, conquistar o título de Capital Portuguesa da Cultura em 2028. A candidatura está a ser preparada pelo município e quer envolver toda a comunidade no processo. Nos últimos meses foram promovidos vários encontros com artistas, agentes culturais e outras estruturas da região. Houve também sessões de participação que juntaram mais de 100 pessoas, entre representantes de associações culturais, escolas, a universidade, instituições sociais, juntas de freguesia e empresas. E a população também foi chamada a participar através de um inquérito online. O resultado? 362 respostas válidas. Feitas as contas, são já mais de 500 contributos que ajudam a construir esta candidatura e que mostram o envolvimento da comunidade neste desafio. A ideia é afirmar a cultura como um preço essencial no desenvolvimento da Covilhã e da região, valorizando a criação artística, o conhecimento, a educação e o património. Agora, o objetivo é transformar todas estas ideias num programa cultural com qualidade, continuidade e dimensão nacional e internacional. E fica a promessa do município. Esta será uma candidatura que olha para a memória, para o presente, mas também para o futuro da Covilhã. Por aqui continuamos com música e vamos ouvir agora Gigi Pérez com Sailor Song.

E chegamos assim ao fim do nosso programa da manhã de hoje, que é terça-feira. Daqui a pouquinho, por volta das 13, já sabem que volta o nosso programa dos discos pedidos. E, portanto, se tem um pedido que quer fazer, pode fazê-lo através do 275-249-873, ligando para este número. Pode também enviar uma SMS para o 924-066-002 ou enviar-nos uma mensagem para a nossa página do Facebook, Rádio Clube da Covilhã. Eu sou Inês Palminho, foi um gosto estar aqui consigo. Já sabe, continuo sintonizado aqui na sua rádio. Já a seguir vem informação, por isso fique desse lado. Até já.

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O Fundão vai receber o início da 20ª volta a Portugal em bicicleta de júniores, que irá decorrer entre 27 e 30 de agosto de 2026. A primeira etapa, no dia 27, vai ligar o Fundão e Penamacores e vai ter início às 15, na Rua Padre Doutor José Mendes Gil. Irá passar no Conselho do Fundão pelas localidades de Peruviseu às 15h23, Capinha às 15h35, Póvoa Palhaça às 15h59 e Mata da Rainha às 16h07. Pelo Fundão irá ainda passar a segunda etapa desta prova, que irá ligar Covilhã a Idenha Nova no dia 28 de agosto, passando pelas freguesias de Alcaria às 12h25, Fundão 12h31 e Alpedrinha às 12h53. No âmbito desta prova, o município do Fundão informa que será necessário proceder ao corte do trânsito automóvel na Rua Padre Doutor José Mendes Gil e solicita-se ainda a máxima atenção para os cortes de via momentâneos em vários locais do concelho onde passará a prova. E o movimento Comunidade com Força acusa o executivo da Junta de Freguesia da Póvoa de Atalaia e Atalaia do Campo de cometer irregularidades orçamentais, dado que o orçamento para 2026 foi aprovado por uma Assembleia que já tinha terminado o mandato. A situação começa com a vitória do PSD para a Junta de Freguesia, onde no dia 31 de outubro de 2025 foi instalada a nova Assembleia de Freguesia, resultante das eleições de 12 de outubro. No dia 26 de dezembro foi convocada uma Assembleia para apreciação e aprovação do Plano Plurianual de Investimentos, as grandes opções do plano e o orçamento para 2026, tendo a convocatória e a condução dos trabalhos sido realizadas pelo anterior Presidente da Assembleia. Em comunicado, o movimento revela que nessa data a Assembleia já não correspondia ao órgão legitimamente constituído para o novo mandato. Revira-se ainda que o orçamento tinha sido aprovado por um executivo constituído igualmente de forma irregular. Esta nota vem em seguimento da resposta da CCDR Centro, que explicava que o anterior Presidente da Assembleia não detinha, à data, quaisquer poderes para agir em representação da Assembleia de Freguesia, nem legitimidade para convocar e dirigir os trabalhos. A CCDR Centro considera que o ato de aprovação do orçamento estava ferido de ilegalidade e indicou o procedimento que deveria ser seguido para sanar os vícios existentes, promover uma nova sessão da Assembleia de Freguesia destinada a submeter o orçamento de 2026 à aprovação. Em abril, os eleitos da Comunidade com Força apresentaram um requerimento e promoveram a obtenção do parecer da entidade competente, de modo a obter assim esclarecimentos. Confrontados com um conjunto de situações que suscitaram dúvidas quanto à legalidade dos procedimentos adotados, foi aprovada a solicitação de esclarecimentos à CCDR Centro. O movimento afirma que foi convocada uma Assembleia de Freguesia para o dia 12 de agosto, onde foi apresentado o mesmo orçamento e uma proposta para a sua ratificação. No entanto, surgiu uma nova dificuldade. O documento apresentado não resultava de um processo de construção e discussão com todas as forças representadas na Assembleia, e a oposição não esteve envolvida na elaboração do orçamento ou na definição das prioridades, dos investimentos e das opções financeiras que deveriam orientar a freguesia. A Comunidade com Força diz assim não querer bloquear a Junta de Freguesia, mas sim que os serviços funcionem, que os fregueses tenham respostas, que sejam realizados os trabalhos necessários e que a freguesia possa avançar. O movimento diz que não será cúmplice nem aceitará ser responsabilizado por atos que considere ilegais ou que tenham sido expressamente questionados pelas entidades competentes, estando assim disponíveis para dialogar, para encontrar soluções e viabilizar o funcionamento da Junta. Digo-lhe ainda que a Universidade Politécnica de Castelo Branco recebe 630 novos estudantes e reforça a procura em cursos de saúde, educação, artes, gestão, ciências agrárias e tecnologias. A UPCB registou 630 alunos colocados na primeira fase do Concurso Nacional de Acesso ao Ensino Superior,
mais 140 do que no ano anterior. Este resultado representa um crescimento de 28,6% face a 2025 e traduz uma recuperação significativa da capacidade de atração da instituição. Na Escola Superior de Saúde Dr. Lopes Dias, de Enfermagem, Fisioterapia e Imagem Médica Radioterapia, preencheram a totalidade das vagas, enquanto Ciências Biomédicas Laboratoriais alcançou uma ocupação de 97,1%. Na Escola Superior de Artes Aplicadas, Design de Interiores e Equipamento atingiu a colocação plena e Design de Moda e Têxtil superou o número inicial de vagas, confirmando a forte atratividade das áreas criativas. Já na Escola Superior de Educação, Educação Básica preencheu todas as vagas, Serviço Social ultrapassou a capacidade inicial e Desporto e Atividade Física recebeu 50 novos estudantes. Na Escola Superior de Gestão de Idenha Nova, Solicitadoria alcançou toda a colocação, destacando-se igualmente Gestão com 30 estudantes colocados. Já na Escola Superior Agrária, Enfermagem Veterinária foi o curso com maior procura, recebendo 28 novos estudantes. Já na Escola Superior de Tecnologia, Engenharia Informática liderou as colocações com 19 novos alunos. Recordar que a segunda fase do Concurso Nacional de Acesso

Foi aprovada por unanimidade na reunião de Câmara no dia 21 de agosto e será submetida à apreciação da Assembleia Municipal. A proposta de regulamento do Banco Social surgiu da crescente necessidade de resposta a situações de vulnerabilidade social e carência económica identificadas no concelho, pretendendo-se que este se afirme como um instrumento de proximidade, assente em critérios transparentes e equitativos na atribuição de apoios de natureza social. O Banco Social constitui um instrumento de proximidade destinado à recolha, à gestão e à distribuição de bens essenciais, designadamente têxteis, vestuário, calçado, mobiliário, equipamentos domésticos e eletrodomésticos, traduzindo-se numa medida que visa reforçar a capacidade de resposta social do município de Penamacor perante situações de maior vulnerabilidade económica e social. Recordar que o documento esteve disponível já para consulta pública. Ora, e a terminar, digo-lhe que o Estrela Geoparque Mundial da Unesco promove mais uma edição da caminhada interpretada Conhecer a Estrela, no dia 29 de agosto, em Ceia, um percurso que tem uma distância de 9,7 km, com desnível positivo de 170 metros e dificuldade moderada. A caminhada tem início pelas 17 na Igreja Matriz de Samaice, passando por pontos de interesse como Folgosa do Salvador, Ponte Filipina, Açude do Pombal e Rio Ceia. A atividade é gratuita, no entanto é necessário um número mínimo de participantes, sendo que a inscrição pode ser feita através do formulário disponível online e a realização das atividades está dependente das condições meteorológicas verificadas. Por hoje é tudo, foram estas as notícias. Tenha a continuação de um excelente dia.

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0: Boa tarde, são 13 horas.
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1: Olá, boa tarde, seja bem-vindo a mais um programa de discos pedidos aqui na sua rádio. Eu sou Inês Palminha e vou ficar consigo até às 15. Já sabe que se tem uma dedicatória que quer fazer a alguém ou uma música que quer muito ouvir passar aqui, ainda temos um espacinho, portanto ainda pode ligar para o 275-249-873. Pode também enviar uma SMS para o 924-066-002 ou enviar-nos uma mensagem para a nossa página do Facebook Rádio Clube da Covilhã. E já temos aqui a nossa primeira dedicatória desta tarde, esta tarde de terça-feira, que continua assim um bocadinho cinzenta, e por isso é que nós estamos aqui deste lado para lhe fazer companhia e também para animar um pouquinho a sua tarde. E a primeira dedicatória é do Leandro Bernardino, que dedica esta música à sua mãe. Vamos ouvir Como é Fraco o Coração, de Elisa e Tiago Nogueira.

Como é fraco o coração de Elisa e Tiago Nogueira abrir aqui os nossos discos pedidos de hoje, esta tarde de terça-feira, comigo, Inês Pombinha, aqui deste lado a acompanhá-lo, a fazer-lhe companhia. Aliás, passam agora 8 minutos das 13 e vamos já passar à próxima dedicatória, que é do Pedro Miguel de Janeiro de Cima, que dedica ao Miguel Ângelo, também de Janeiro de Cima, à Dina Alexandre de Janeiro de Cima, à Celeste Almeida de Janeiro de Cima, ao António Pedro de Soalheira e também à Camila Gaspar de Janeiro de Cima, com votos de um feliz aniversário. E vamos ouvir agora a música Lá Vem a Aurora.

0: Lá vem a Aurora a tocar aqui 10 minutos depois das 13 e já temos aqui a nossa próxima dedicatória desta primeira parte do nosso programa. É do Sr. José Manuel de Caria, que dedica a toda a equipa da Rádio Clube da Covilhã e também a todos os seus ouvintes a música Sozinho de Caetano Veloso. Vamos ouvir.
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0: Muito obrigado. Muito obrigado.
1: Caetano Veloso com a música Sozinha, tocar aqui nesta tarde de discos pedidos, nesta primeira hora do nosso programa. Já sabe que pode ouvir-nos através do 97.0 ou através do nosso site www.radio-covilha.pt. E também ainda temos um espacinho para este programa de hoje. E por isso, se quiser fazer um pedido de uma música, se quiser dedicar uma música a alguém especial, ou simplesmente quiser dedicar uma música a alguém, pode ligar para o 275-249-873, 275-249-873. Pode também enviar uma SMS para o 924-066-002, 924-066-002, ou então enviar-nos uma mensagem para a nossa página do Facebook, Rádio Clube da Covilhã. Já temos aqui a nossa próxima dedicatória. É do Sr. José Silva, que dedica à sua amiga Nandinha Antunes. É o Tony Carreira com a música A Vida Que Eu Escolhi. Vamos ouvir.

E acabámos de ouvir A Vida que Eu Escolhi de Tony Carreira. Estamos aqui hoje nesta tarde de discos pedidos. Estou aqui a fazer-lhe companhia, sou a Inês Pombinho e já temos aqui a nossa próxima dedicatória. Agora que passam 19 minutos das 13. E a próxima dedicatória é da Maria de Jesus da Boi Dobra, aqui é a nossa vizinha, que dedica aos filhos João Filipe, ao Silvio, à Isabel que está na França, aos netos e às noras e restante família, a todos os amigos e vizinhos Piedade e Chico, à Thaísa e também aqui à nossa equipa da Rádio Clube da Covilhã. Para a Maria de Jesus, um beijinho. Vamos ouvir agora Cavalinho de Pedro Sampaio e Gasparzinho.

Cavalinho de Pedro Sampaio e Gasparzinho a tocar aqui na sua rádio. Passam agora 22 minutos das 13. Já sabe que pode ouvir-nos através do 97.0 ou através do nosso site www.radio-covilha.pt. E já temos a nossa próxima dedicatória aqui prontinha para sair, mas antes disso deixe-me só relembrar-lhe que ainda temos um espacinho para este programa de hoje e, portanto, se tem uma música que quer dedicar a alguém, se tem um pedido de uma música que gostava muito de ouvir tocar aqui na sua rádio, pode ainda fazê-lo. Pode ligar para o 275-249-873, 275-249-873. Pode também enviar uma SMS para o 924-066-002, 924-066-002, ou então enviar-nos uma mensagem através da nossa página do Facebook, Rádio Clube da Covilhã. E a próxima dedicatória é da Maria do Carmo do Teixoso, que dedica à Rosita das Cortes de Baixo com um grande beijinho. É música na escola dos 4:30. Vamos ouvir.

Acabámos de ouvir na escola dos 4:30. Estamos aqui a chegar a meio desta primeira parte dos nossos discos pedidos de hoje. Hoje que é terça-feira, ainda estamos assim no início da semana, uma semana um pouquinho mais cinzenta e por isso um pouquinho mais chata, mas por isso mesmo é que nós estamos aqui deste lado, para animal, para lhe fazer companhia. Eu sou Inês Pombinha, é um gosto estar aqui deste lado, neste programa e poder falar convosco. Já temos aqui a nossa próxima dedicatória, é do Sr. Antero do Fundão, que dedica a toda a equipa aqui da rádio e também a todos os seus ouvintes. É a música Caminhoneiro de Daniel Saraiva.

Caminhoneiro de Daniel Saraiva, a passar aqui no nosso programa de hoje. São agora 13h35. Vamos passar à próxima dedicatória. É do Sr. Jorge, que dedica a toda a equipa aqui da Rádio da Covilhã e também a todos os seus ouvintes. É a música Everything I Do, de Bryan Adams.

Everything I Do, de Bryan Adams, a tocar aqui nesta primeira parte dos nossos discos pedidos de hoje, hoje que é terça-feira, e que está aqui comigo, Inês Palminho. Falta cerca de 20 minutos para as 14, cerca de 20 minutos para terminar esta primeira parte, e ainda temos um espacinho, por isso, no caso de querer aproveitar, pode ainda ligar para o 275-249-873, 275-249-873. Pode também enviar uma SMS para o 924-066-002, 924-066-002. Ou enviar-nos uma mensagem para a nossa página do Facebook, Rádio Clube da Covilhã. Já sabe que pode ouvir-nos em 97.0 ou através do nosso site www.radio-covilha.pt. E a próxima dedicatória é da Dona Augusta, que dedica a toda a equipa da Rádio Clube da Covilhã com votos de uma boa tarde, a música Chiquitita de Marco Paulo.

Chiquitita de Marco Paulo foi a música que acabou de tocar aqui no nosso programa de hoje, nesta primeira parte dos discos pedidos. E a próxima dedicatória é do Sr. Antero do Fundão, que dedica a todos os ouvintes e também aqui à equipa da sua rádio a música Pássaro de Fogo de Paula Fernandes. Vamos ouvir.

Paula Fernandes a passar agora aqui com a música Pássaro de Fogo e a próxima dedicatória já está aqui na fila de espera. Estamos prestes a terminar esta primeira parte dos nossos discos pedidos de hoje e, portanto, se tem algum pedido que quer fazer, temos o espacinho ainda na segunda hora, por isso apresse e ligue para o 275-249-873. Pode também enviar uma SMS para o 924-066-002, 924-066-002, ou enviar-nos uma mensagem para a nossa página do Facebook Rádio Clube da Covilhã. E agora é uma música para todos os ouvintes, aqui da parte da Inês, que está deste lado. Música Let's Make a Night to Remember, de Bryan Adams.

0: Boa tarde, são 14 horas.
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4: Olá, boa tarde. Seja bem-vindo à segunda parte do nosso programa de discos pedidos de hoje. Eu sou Inês Pominho e vou ficar consigo até por volta das 15. Já sabe que se tem uma música que quer dedicar a alguém ou que quer muito ouvir passar aqui, ainda temos um espacinho para o programa de hoje. Portanto, se quiser fazer, apresse, porque já sabe que estas vagas se preenchem muito rápido. Já sabe que pode ligar para o 275-249-873, 275-249-873, pode também enviar uma SMS para o 924-066-002, 924-066-002, ou enviar-nos uma mensagem para a nossa página do Facebook Rádio Clube da Covilhã. Já temos aqui a nossa primeira dedicatória desta segunda hora, é do Leandro Bernardino, que dedica à sua mãe a música O Teu Açúcar, do Clemente. Vamos ouvir.

O teu açúcar de Clemente a abrir aqui a nossa segunda parte dos discos pedidos de hoje. Hoje que é uma terça-feira assim um bocadinho mais cinzento e por isso é que nós estamos aqui deste lado para poder ouvir a música.

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E a próxima dedicatória já está aqui, passam cerca de 8 minutos das 14. E a próxima dedicatória é do Pedro Miguel de Janeiro de Cima, que dedica ao Miguel Ângelo, também de Janeiro de Cima, à Dina Alexandre de Janeiro de Cima, à Celeste Almeida de Janeiro de Cima, ao António Pedro da Soalheira e à Camila Gaspar de Janeiro de Cima. E é a música Saudades da Beira, ao Castelo Branco, do Rancho Folclórico da Soalheira.

Ora, aqui saudades da beira. E passou agora 10 minutos das 14 e já temos a próxima dedicatória já aqui, prontinha para sair. É do José Silva, que dedica à sua amiga Nandinha Antunes a música Este Sabor a Ti, de Tony Carreira.

este sabor a ti de Tony Carreira e a próxima dedicatória é da Joaquim, que dedica a Soares, a Matias, a Pires e ao Alexandre. É música Piradinha de Gabriel Valim.

Piradinha de Miguel Gabriel Valinha, passar aqui na sua rádio. Passam agora 18 minutos das 14 e a próxima dedicatória é especial. É da Dona Lucinda Edmond, que dedica à sua neta Joana Geraldes, com votos de um feliz aniversário. Pelo seu aniversário são 24 primaveras, com um grande beijinho, um beijinho também aqui da equipa da Rádio da Covilhã. É a música Joana de Marco Paulo.

Joana de Marco Paulo a tocar aqui e a próxima dedicatória também é uma dedicatória de aniversário que vem da Cristina. Cristina Marques, que dedica também à sua filha Joana Geraldes, com votos de um feliz aniversário, com beijinhos. Um beijinho de parabéns também aqui da nossa equipa para a Joana. É música, parabéns do Batatune.

muitos parabéns para a Joana, que faz anos hoje, 24 primaverinhas. E já temos aqui a nossa próxima dedicatória. Falta muito pouquinho tempo para chegarmos à metade desta segunda parte do nosso programa de hoje. A próxima dedicatória é do Leandro Bernardino, que dedica à sua mãe a música Love the Way You Lie, de Eminem com Rihanna.

E chegamos assim a meio desta segunda parte dos nossos discos pedidos de hoje, a ouvir Eminem. E a próxima dedicatória é da Etelvina, que dedica ao Júlio Geraldes. É a música Romance com Safadeza, do Wesley Safadão e Anitta.

E a próxima música é do Senhor Antero do Fundão, que dedica a todos os ouvintes aqui da rádio e também aqui à equipa da Rádio Clube da Covilhã. É a música Liberta de Albano Romina Power.

Libertar a passar aqui na nossa tarde de discos pedidos de hoje, que é terça-feira, uma terça-feira um pouquinho mais cinzenta, mas por isso é que estamos deste lado, para o animar, para lhe fazer companhia. E a próxima dedicatória já está aqui, é da Maria de Jesus da Boidobra, aqui nossa vizinha, que dedica aos filhos João Filipe, ao Silvio, à Isabel que está na França, aos netos e às noras e restante família, a todos os amigos e vizinhos Piedade e Chico, à Thaísa e também aqui à equipa da Rádio Clube da Covilhã, da nossa parte. Muito obrigada, um beijinho aqui para a Dona Maria de Jesus. É a música A Cabritinha, de Luís Martins.

Luís Martins com a Cabritinha, agora que faltam cerca de 20 minutos para terminarmos este programa de hoje de Discos Pedidos. Está comigo Inês Pombinho e já temos aqui a nossa próxima dedicatória. É da Maria do Carmo do Teixoso, que dedica à Rosita das Cortes de Baixo com um grande beijinho. É música Dancing Queen do Zaba.

15º Zoba, e a próxima música é um pedido do Carlos Manuel. É a música Patchouli, do grupo de baile.

Podes ali a tocar aqui e a próxima dedicatória já está aqui na fila de espera. É do Carlos Vilela, que dedica ao professor César, à sua irmã Maria Augusta Vilela, ao seu cunhado Luís Guilherme, ao sobrinho Luís e à dona Cacilda. É a música Na Tua Casa Está Entrando Outro Macho, de Kim Barreiros.

Estamos mesmo, mesmo a chegar ao fim deste programa de hoje. Ainda temos aqui duas dedicatórias, por isso, sem mais demoras, vamos passar à próxima. É da Mónica, que dedica a Lili com votos de um bom trabalho. É a música A Vida é um Carnaval, de Daniela Mercury.

A vida é um carnaval de Daniela Mercury. Chegamos assim ao fim do nosso programa de hoje de discos pedidos. Foi uma longa tarde de música. Já sabe que voltamos amanhã pela mesma hora, por volta das 13, para mais um programa. Se tem músicas que quer dedicar a alguém ou uma música que quer muito ouvir aqui, já sabe, pode ligar para o 275-249-873, pode enviar uma SMS para o 924-066-002 ou então enviar-nos uma mensagem para a nossa página do Facebook Rádio Clube da Covilhã. Eu sou Inês Pombinho, foi um gosto estar consigo aqui esta tarde. Já sabe que continuamos a tarde com boa música, por isso fique sintonizado na sua rádio. A próxima dedicatória e última é a Matias, a Soares e a Pis, que dedicam a Jaquim a música Desgarrada da Perna Suplente, de Rosinha e Zé do Pipo. Obrigada por estar desse lado. Até amanhã.

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Fundão vai receber o início da 20ª volta a Portugal em bicicleta de júniores, que irá decorrer entre 27 e 30 de agosto. A primeira etapa é já esta quinta-feira, dia 27, e vai ligar o Fundão a Penamacores, com início marcado para às 15, na rua Padre Doutor José Mendes Gil. Irá passar no concelho do Fundão pelas localidades de Pero Viseu às 15h23, na Capinha às 15h35, na Póvoa Palhaça às 15h59 e na Mata da Rainha às 16h07. E o movimento Comunidade com Força acusou o executivo da Junta de Freguesia de Póvoa de Atalaia e Atalaia do Campo de cometer irregularidades orçamentais, dado que o orçamento para 2026 foi aprovado por uma assembleia que já tinha terminado o mandato. Em comunicado, o movimento revela que nessa data a assembleia já não correspondia ao órgão legitimamente constituído para o novo mandato e refere-se ainda que o orçamento tinha sido aprovado por um executivo constituído igualmente de forma irregular. Digo-lhe ainda que a Universidade Politécnica de Castelo Branco recebe 630 novos estudantes e reforça a procura em cursos de saúde, educação, artes, gestão, ciências agrárias e tecnologia. A UPCB registou 630 estudantes colocados nesta primeira fase do Concurso Nacional de Acesso ao Ensino Superior, mais 140 que em 2025. E a versão final do regulamento do Banco Social de Penamacor foi aprovada por unanimidade na reunião de Câmara do dia 21 de agosto e será submetida à apreciação da Assembleia Municipal. De acordo com nota enviada, o Banco Social constitui um instrumento de proximidade destinado à recolha, à gestão e à distribuição de bens essenciais, designadamente têxteis, vestuário, calçado, mobiliário, equipamentos domésticos e eletrodomésticos. E a terminar, digo-lhe que o Estrela Geoparque Mundial da Unesco promove mais uma edição da caminhada interpretada Conhecer a Estrela, no dia 29 de agosto, em Ceia. A caminhada tem início pelas 17, em Sameice, na Igreja Matriz, passando por vários pontos de interesse. Lembrar que esta atividade é gratuita, no entanto, é necessário proceder à sua inscrição. Por hoje é tudo, foram estas as notícias. Tenha a continuação de um excelente dia.

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0: muito os direitos dos homens, disto e daquilo. Também não entendo porque é que não se havia de falar das mulheres, dos direitos das mulheres. Os direitos são os mesmos, são seres humanos, têm os mesmos direitos. Deviam ter, não têm. Não, não têm. Ainda hoje não têm.
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0: Boa tarde, são 16 horas.
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1: Boa tarde, são 17 horas.
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0: Boa tarde, são 18 horas.
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2: Notícias na Rádio Covilhã. O Fundão vai receber o início da 20ª volta a Portugal em bicicleta dos Júniores, que irá decorrer entre 27 e 30 de agosto de 2026. A primeira etapa, no dia 27, vai ligar o Fundão e Penamacores e vai ter início às 15, na Rua Padre Doutor José Mendes Gil. Irá passar no Conselho do Fundão pelas localidades de Peruviseu às 15h23, Capinha às 15h35, Póvoa Palhaça às 15h59 e Mata da Rainha às 16h07. Pelo Fundão irá ainda passar a segunda etapa desta prova, que irá ligar Covilhã a Idenha Nova no dia 28 de agosto, passando pelas freguesias de Alcaria às 12h25, Fundão 12h31 e Alpedrinha às 12h53. No âmbito desta prova, o município do Fundão informa que será necessário proceder ao corte do trânsito automóvel na Rua Padre Doutor José Mendes Gil e solicita-se ainda a máxima atenção para os cortes de via momentâneos em vários locais do concelho onde passará a prova. E o movimento Comunidade com Força acusa o executivo da Junta de Freguesia da Póvoa de Atalaia e Atalaia do Campo de cometer irregularidades orçamentais, dado que o orçamento para 2026 foi aprovado por uma Assembleia que já tinha terminado o mandato. A situação começa com a vitória do PSD para a Junta de Freguesia, onde no dia 31 de outubro de 2025 foi instalada a nova Assembleia de Freguesia, resultante das eleições de 12 de outubro. No dia 26 de dezembro foi convocada uma Assembleia para apreciação e aprovação do Plano Plurianual de Investimentos, as grandes opções do plano e o orçamento para 2026, tendo a convocatória e a condução dos trabalhos sido realizadas pelo anterior Presidente da Assembleia. Em comunicado, o movimento revela que nessa data a Assembleia já não correspondia ao órgão legitimamente constituído para o novo mandato. Refira-se ainda que o orçamento tinha sido aprovado por um executivo constituído igualmente de forma irregular. Esta nota vem em seguimento da resposta da CCDR Centro, que explicava que o anterior presidente da Assembleia não detinha, à data, quaisquer poderes para agir em representação da Assembleia de Freguesia, nem legitimidade para convocar e dirigir os trabalhos. A CCDR Centro considera que o ato de aprovação do orçamento estava ferido de ilegalidade e indicou o procedimento que deveria ser seguido para sanar os vícios existentes, promover uma nova sessão da Assembleia de Freguesia destinada a submeter o orçamento de 2026 à aprovação. Em abril, os eleitos da Comunidade com Força apresentaram um requerimento e promoveram a obtenção do parecer da entidade competente, de modo a obter assim esclarecimentos. Confrontados com um conjunto de situações que suscitaram dúvidas quanto à legalidade dos procedimentos adotados, foi aprovada a solicitação de esclarecimentos à CCDR Centro. O movimento afirma que foi convocada uma Assembleia de Freguesia para o dia 12 de agosto, onde foi apresentado o mesmo orçamento e uma proposta para a sua ratificação. No entanto, surgiu uma nova dificuldade. O documento apresentado não resultava de um processo de construção e discussão com todas as forças representadas na Assembleia. A oposição não esteve envolvida na elaboração do orçamento ou na definição das prioridades, dos investimentos e das opções financeiras que deveriam orientar a freguesia. A Comunidade com Força diz assim não querer bloquear a Junta de Freguesia, mas sim que os serviços funcionem, que os fregueses tenham respostas, que sejam realizados os trabalhos necessários e que a freguesia possa avançar. O movimento diz que não será cúmplice nem aceitará ser responsabilizado por atos que considere ilegais ou que tenham sido expressamente questionados pelas entidades competentes, estando assim disponíveis para dialogar, para encontrar soluções e viabilizar o funcionamento da Junta. Digo-lhe ainda que a Universidade Politécnica de Castelo Branco recebe 630 novos estudantes e reforça a procura em cursos de saúde, educação, artes, gestão, ciências agrárias e tecnologias. A UPCB registou 630 alunos colocados na primeira fase do Concurso Nacional de Acesso ao Ensino Superior, mais 140 do que no ano anterior. Este resultado representa um crescimento de 28,6% face a 2025 e traduz uma recuperação significativa da capacidade de atração da instituição. Na Escola Superior Doutor de Saúde Dr. Lopes Dias, de Enfermagem, Fisioterapia e Imagem Médica Radioterapia, preencheram a totalidade das vagas, enquanto Ciências Biomédicas Laboratoriais alcançou uma ocupação de 97,1%. Na Escola Superior de Artes Aplicadas, Design de Interiores e Equipamento atingiu a colocação plena e Design de Moda e Têxtil superou o número inicial de vagas, confirmando a forte atratividade das áreas criativas. Já na Escola Superior de Educação, Educação Básica preencheu todas as vagas, Serviço Social ultrapassou a capacidade inicial e Desporto e Atividade Física recebeu 50 novos estudantes. Na Escola Superior de Gestão de Idenha Nova, Solicitadoria alcançou toda a colocação, destacando-se igualmente Gestão com 30 estudantes colocados. Já na Escola Superior Agrária, Enfermagem Veterinária foi o curso com maior procura, recebendo 28 novos estudantes. Já na Escola Superior de Tecnologia, Engenharia Informática liderou as colocações com 19 novos alunos. Recordar que a segunda fase do Concurso Nacional de Acesso decorre entre 24 de agosto e 20 de setembro, através da plataforma da Direção-Geral do Ensino Superior. A oferta formativa, as condições de acesso e as informações de apoio à candidatura podem ser consultadas no portal institucional da UPCB. E a versão final do regulamento do Banco Social de Penamacor foi aprovada por unanimidade na reunião de Câmara no dia 21 de agosto e será submetida à apreciação da Assembleia Municipal. A proposta de regulamento do Banco Social surgiu da crescente necessidade de resposta a situações de vulnerabilidade social e carência económica identificadas no concelho, pretendendo-se que este se afirme como um instrumento de proximidade, assente em critérios transparentes e equitativos na atribuição de apoios de natureza social. O Banco Social constitui um instrumento de proximidade destinado à recolha, à gestão e à distribuição de bens essenciais, designadamente têxteis, vestuário, calçado, mobiliário, equipamentos domésticos e eletrodomésticos, traduzindo-se numa medida que visa reforçar a capacidade de resposta social do município de Penamacor perante situações de maior vulnerabilidade económica e social. Recordar que o documento esteve disponível já para consulta pública. Ora, e a terminar, digo-lhe que o Estrela Geoparque Mundial da Unesco promove mais uma edição da caminhada interpretada Conhecer a Estrela no dia 29 de agosto em Ceia, um percurso que tem uma distância de 9,7 km com desnível positivo de 170 metros e dificuldade moderada. A caminhada tem início pelas 17 na Igreja Matriz de Samaice, passando por pontos de interesse como Folgosa do Salvador, Ponte Filipina, a sul do Pombal e Rio Ceia. A atividade é gratuita, no entanto, é necessário um número mínimo de participantes, sendo que a inscrição pode ser feita através do formulário disponível online e a realização das atividades está dependente das condições meteorológicas verificadas. Por hoje é tudo, foram estas as notícias. Tenha a continuação de um excelente dia.

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1: Boa noite, são 20 horas.
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1: Sim, muito boa noite, meu nome é Carlos Morales, do bloco FM. Chicas, hoje o trago está a 2x1. Invita a tua amiga, pásenla bem e cuídense.

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0: Boa noite, são 21 horas.
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0: Boa noite, são 22 horas.
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0: Boa noite, são 23 horas.
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0: Boa noite, são 0 horas.
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0: Boa noite, é uma hora.
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